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0: Bom dia, são 2 horas.
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0: Bom dia, são 3 horas.
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0: Bom dia, são 4 horas.
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0: Bom dia, são 5 horas.
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Bom dia, são 6 horas. 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

0: Olá a todos. Sejam bem-vindos a mais um bloco informativo na Rádio Elmo. Mais de 9 mil alunos foram colocados na segunda fase de ensino superior. O Governo vai entregar esta quinta-feira na Guarda mais 12 tratores para gestão de combustíveis.
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0: Mais de 9 mil alunos ficaram colocados numa instituição de ensino superior na segunda fase do Concurso Nacional de Acesso. Sobraram 4.069 vagas, a maioria no interior do país, segundo dados do Ministério da Educação. Tal como na primeira fase do Concurso Nacional de Acesso ao Ensino Superior, em que ficaram colocados mais alunos do que no ano passado, também na segunda fase se registou um aumento do número de estudantes colocados. Conseguiram a vaga 9.116 alunos, mais 292 do que em 2025. As instituições disponibilizaram cerca de 13 mil lugares, mas ficaram por ocupar

pouco mais de 4 mil, sendo a grande maioria em formações oferecidas por politécnicos e em instituições do interior do país. Em comparação com o ano passado, ficaram agora muito menos vagas por ocupar, tanto nas universidades como nos politécnicos, registando-se nesta segunda fase uma taxa de ocupação nas universidades de 83% e nos politécnicos de 59%. Enquanto 871 cursos preencheram todas as vagas, há 52 que não colocaram qualquer aluno. Agora, os estudantes têm entre 1 e 3 de outubro para fazer a matrícula e a inscrição nas instituições em que foram colocados. Os que pretenderem ainda podem concorrer à terceira fase do concurso, que se realiza entre 10 e 12 de outubro, através do site da Direção-Geral do Ensino Superior. E falando nas colocações do ensino superior, a Universidade Politécnica da Guarda cresceu 85% face às colocações do ano passado. Colocou 217 alunos nesta segunda fase de acesso ao ensino superior e totaliza 487 novos estudantes para o ano letivo. Segundo o reitor, é um sinal claro enviado ao mundo político, governo e autarquias, dizendo que com as políticas nacionais e locais certas, a Universidade Politécnica da Guarda tem a qualidade letiva e científica necessárias para atrair e fixar jovens, atividade económica e dinâmicas sociais no interior do país. Ainda na educação, a GNR apelou aos pais que a seguem nas redes sociais para que tenham uma conversa preventiva com os filhos sobre o que devem fazer em caso de os progenitores se atrasarem para os irem buscar à escola. Logo, no título da publicação, a GNR dá o principal e o mais importante conselho. Ninguém chegou, espera dentro da escola. Depois, o melhor é manter o combinado e pedir ajuda. Às crianças deve ser explicado que nunca devem sair do estabelecimento para procurar quem os vem buscar e devem pedir ajuda a um professor ou a um funcionário da escola, referindo quem os devia ter vindo buscar. Durante esse período de ajuda, devem pedir para contactar a família e não alterar os planos, sem falar com o adulto responsável. O ministro da Agricultura e Mar, José Manuel Fernandes, participa hoje na Guarda na sessão de entrega de viaturas no âmbito do reequipamento do programa de sapadores florestais e da entrega de maquinaria aos municípios para a gestão de combustível. A sessão tem início marcado para as 15h30 da tarde, estando prevista a assinatura dos protocolos de cedência de maquinaria entre o ICNF e as autarquias de Almeida, Belmonte, Sorico da Beira, Covilhã, Figueira de Castelo, Rodrigo, Fundão, Gouveia, Guarda, Manteigas, Meda, Pinhel e Vila Nova de Foscoa. Vão ser entregues 12 tratores, um por município, e vão ainda ser assinados protocolos com diversas organizações de produtores florestais, tendo em vista a entrega de 25 carrinhas de apoio às equipas de sapadores no âmbito do programa de reequipamento destas equipas. Este reforço decorre no âmbito do programa de mecanização para a gestão de combustível, financiado pelo PRR. A nível nacional, está prevista a entrega de mais 150 tratores a municípios, num investimento total de cerca de 27 milhões e meio de euros.

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Bom dia, são 9 horas. 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

0: Fim da história. Ronaldo diz adeus à seleção. Decisão é irreversível, não vai voltar a vestir as cores nacionais. O avançado saiu de Copenhaga no jato privado. A seu tempo direi a verdade a todos os portugueses, diz Cristiano Ronaldo. Contestação social aumenta com 8 greves marcadas até ao final do mês. Protestos pressionam o governo antes da aprovação do Orçamento de Estado. Os sindicatos procuram garantir ganhos salariais e valorização das carreiras. Justiça. Funcionários do Futebol Clube do Porto acusados após rixa com casuais em Guimarães. Preparador, físico e roupeiro faziam parte do grupo violento. Nos transportes, passe intermodal atrai 280 mil pessoas por dia ao comboio de Porto e Lisboa. Terrorismo, copiloto ataca piloto com faca e obriga avião a aterragem de emergência. Vamos para a capa do Correio da Manhã. A abstenção socialista viabiliza o Orçamento de Estado no Parlamento. Aumento brutal do custo de vida, juro da casa, com forte subida este mês. Ronaldo abandona a seleção em ruptura com Jesus. Ainda Nuno, homem de Sá, volta a ser condenado por violência doméstica. Ainda em destaque na capa do jornal Correio da Manhã de hoje, na Ericeira, imigrante nepalês morto com facadas. No Algarve, gangue do Rolex vigiou vítimas em zonas de luxo. Por assédio, Inspeção da Saúde abriu 224 processos. Correio da Manhã, também por grande destaque da saída de Cristiano Ronaldo da seleção portuguesa. Choque com Jesus, Ronaldo abandona estágio da seleção. É o fim de uma era? Fica a questão no ar. Outro destaque, pensões mais baixas deverão ter um aumento acima da inflação em 2027. Forças Armadas, portaria que admite militares de 1,54 m, está há 3 anos parada. Médico de família para todos os utentes é possível até 2029. Orçamento de Estado. Carneiro propõe viabilização após o governo dar garantias às condições impostas pelo Partido Socialista. Por fim, a capa do jornal, do Diário de Notícias. Crise. Cristiano Ronaldo abandona estágio da seleção e promete dizer a verdade aos portugueses. Clínica de fertilidade falida. Dezenas de pacientes reclamam o dinheiro de volta. Rendas. A abstenção do Chega passa mexidas no arrendamento à especialidade. Drama. Passageiros domam um avião em queda após enfraquecimento no cockpit. Eleições no Brasil. Lula, um mito mundial da esquerda contra Flávio, Bolsonaro moderado. E ainda, último destaque de hoje da imprensa, nesta manhã, polémica, Rally de Portugal fora do Mundial em 2027, deixa a CP à espera de explicações. E depois destes apontamentos informativos, continuamos com as manhãs interativas aqui na Rádio Elmo. Muita música até às 9h45, à altura em que ouvimos as previsões diárias com Maria Helena Martins, ela que nos fala, aliás, diariamente dos signos.
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0: começamos com um peixe que está com 8 de ouros e que aconselha a dar o seu melhor. Você é capaz, o número da sorte é 8. Já Sagitário, 2 de espadas, que lhe diz que alguém pode estar a ser falso consigo. Portanto, preste atenção ao mundo que o rodeia e o seu número da sorte é o 7. Virgem, com o cavaleiro de copas, que anuncia uma proposta vantajosa, saiba aproveitá-la e o número da sorte é o 48. E agora vou falar para os nativos de um signo que está num período de mudança. Que signo será esse? Tchan, tchan, tchan. Gêmeos, claro está. Gêmeos está com 3 de copas. Diz-nos que é uma fase que pode mudar a nossa vida. Portanto, terminar uma etapa e começar outra. Eu vou fazer isso, você também. Ótimo. O nosso número da sorte é o 39. Já Carneiro está com o 2 de paus, que o aconselha a estar atento às oportunidades. Vá, aproveite-as. O número da sorte é o 24. Aquário, 3 de ouros, que indica que a vida financeira está favorecida. Já não é sem tempo e o número da sorte é o 3. Vamos saber como está Touro. Está com 7 de paus, que diz que as coisas não estão fáceis para si, mas tenha calma porque vão melhorar. O número da sorte é o 29. Já Escorpião, com os enamorados, que significa que pode sentir-se dividido. O número da sorte é o 6. E agora Caranguejo, 10 de paus, que anuncia sucessos temporários. Não vá atrás de ilusões e o número da sorte é o 32. E agora vou falar especialmente para os nativos de um signo que às vezes é demasiado fechado. Sabe qual é? É Capricórnio, que está com o 5 de espadas e que aconselha a partilhar o que tem, as suas ideias. Portanto, você vai se sentir muito melhor e o número da sorte é o 10. Já Leão, 6 de copas, que lhe diz para descontrair que também se vai sentir muito mais aliviado, mais leve. E o número da sorte é o 42. Agora, Balança, mágico, que revela felicidade e vai resolver situações facilmente. Aproveite este período. O número da sorte é o 1.
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E a música prossegue nesta manhã de quinta-feira. Temos que dar as boas-vindas ao mês de outubro, que seja um mês, sobretudo, com muita saúde, boa disposição para todos aqueles que nos acompanham. Às 10 da manhã, do início ao programa Discos Pedidos. Na

0: Já a seguir, marcamos encontro em mais um programa Discos Pedidos. Não perca a oportunidade de participar.
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1: Bom dia! Com alegria! Alegria e boa disposição é o que podem contar comigo deste lado, Sofia Venâncio, em mais um programa Discos Pedidos. As linhas estão disponíveis para si. 271-413-310-96-722-2212 ou 917845-008. Também dá para participar por mensagem ou no nosso site radioelmo.com, é só clicar em Discos Pedidos. São quatro, portanto, formas de participação de mensagem ou no nosso site por hora. Porque nós damos aqui a preferência às dedicatórias em direto, porque queremos conversar um bocadinho consigo. Acho que faz parte e faz-nos bem a todos. Portanto, venham daí, participem. Estou à vossa espera. Iniciamos o programa desta quinta-feira, 1 de outubro. Damos as boas-vindas a mais um mês com Micaela, Chupa no Dedo.

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1: Está no ar o programa Discos Pedidos desta quinta-feira, 1 de outubro. Vai estar no ar até bem perto do meio-dia, não perca a oportunidade de participar. E quem ligou e quer fazer a dedicatória, Dona Esmeralda, bom dia.
2: Bom dia, minha
1: filha. Olá, só lhe vou pedir uma coisinha. Das duas, uma. Pronto, vocês já sabem que eu, quando vos peço, é para que a chamada fique com mais qualidade.
2: Claro.
1: Então, está bem disposta, Dona Esmeralda?
2: Sim, estou a acabar de ver os meus cereais.
1: Ora, com certeza, começar amanhã da melhor maneira, não é? Para ter
2: claro.
1: Energia para o resto do dia. O que também lhe dá energia é a musiquinha, porque a senhora também gosta muito de música, não é?
2: Ai, gosto.
1: Ainda bem.
2: Ontem não pude porque o meu marido foi para mim, vinha me ajudar com o telelé.
1: Ah, depois é que não... Pronto, está desculpada, mas liga hoje. Liga hoje, é o mais importante, é cada vez que haja possibilidade de ligarem-me e pedirem uma musiquinha. Eu contente que fico.
2: Olha, a menina Sofia.
1: Diga.
2: Olha, ponha, eu não quero que ninguém ouça.
1: Olha, estamos no ar. Então, se não quer que ninguém ouça, estamos no ar.
2: É que eu agora vou a Lisboa, mas não quero que ninguém saiba.
1: Então, mas está no ar, minha querida. Não diga, senão toda a gente fica a ouvir.
2: Ah!
1: Então já vai para a dedicatória, já sabe que está no ar, minha querida, não é?
2: Pois.
1: Ai, olha, agora já disse. Eu tinha-lhe dito antes, um segundo antes já estávamos no ar. Mas pronto, pode ser que ninguém tenha ouvido. Vamos pensar que sim. Com tantos participantes e ouvintes, quase que alguém ouviu. Mas pronto, Dona Esmeralda, quando for assim, fale-me, diga-me logo alguma coisa quando eu atendo o telefone, antes de irmos para o ar, está bem, minha querida?
2: Olha, no outro dia também ouvi uma coisa.
1: Diga.
2: Um remédio para o mosquito. Já uma coisa no Intermarché, uma tomada, foi ensinamos em terceira.
1: Exatamente. Então diga-me lá, andava com alguns problemas com os mosquitos, era?
2: Era?
1: Pois é.
2: Depois abri a janela, dava os cortinados.
1: Pois.
2: E depois, olha, demos com aquilo, é uma maravilha. Mas ficou me dar vontade. É
1: olha, os mosquitos não, mas as melgas.
2: E aquilo, de vez em quando, deixam um coelho e.
1: Pois. Liberta aquele cheiro para os afastar. E os mosquitos não têm grande queixa, mas as melgas atacaram bem este ano, no verão.
2: Então faça isso. Faça isso.
1: Elas que... agora também já devem ter ido para outro continente, porque aqui
2: sim,
1: já está
2: agora
1: frio.
2: Agora já não, agora já tem a tomada.
1: Obrigada pela dica, Dona Esmeralda. Vamos ouvir Banda Lusa. Eu escolhi o tema de segunda a domingo. A quem dedica?
2: O meu marido, os meus filhos, os meus netos, os meus genros, para vocês aí, para o Sr. Fausto, para a Preciosa, para o Luís das Bobeias, para a Anabela, e para os meus afilhados. E para quem é na Vindima, que tenha uma Vindima.
1: E está tudo, Dona Esmeralda?
2: Está tudo.
1: Olha, com certeza. Um resto de um bom dia para si. Um beijinho grande. Fique bem.
2: Beijinhos.
1: Obrigada. Um beijinho. Vamos então ouvir Banda Lusa, a pedido da Dona Esmeralda.

0: mais significa mais dois pedidos nesta manhã de quinta-feira. Bom dia, Sr. Antero.
1: Bom dia, Sra. Sofia, com alegria.
0: Olá, como é que está? Bem disposto?
1: Era, felizmente, um dia de cada vez, mas anda sempre pior.
0: Tem que ser, tem que ser. Então vamos ouvir a José Malhô, uma folga empregada, quem dedica?
1: Olha, primeiro era a minha esposa, com amor e carinho, e fazer as melhoras que ela tem da vizinha, mas está a correr bem. E para toda a minha família, para a minha cunhada Manuela, Emanuela, e Celina, e Jorge, e Joaninha, Estrada, está com amor e carinho. Para o Bruno de Almeida e Paula e família, para as meninas da Agradeira Cooperativa com uma simpatia também, para a minha cunhada Paula Pereira e família de Bargão, tudo bom para eles, e para o Luís e a Ana Vera das Freixedas, para o Sr. Fausto da Amadora com um abraço, e para o Chico Pedrinha e para o Pedro Doutor, e para vocês que é com alegria e ter algo. Boa continuação do mundo.
0: Muito obrigada. Boa continuação. Até logo.
1: Se de alguém, fica para logo.
0: É isso mesmo. Dividir aqui o mal pelas aldeias, como se costuma dizer. Muito obrigada por ter participado, Sr. Antero. Obrigada. Votos de uma excelente quinta-feira para si. Do outro lado, tenho um outro participante. Olá, Sr. José António.
2: Ora, muito bom dia.
0: Bom dia, com alegria. Bem dispostinho, não é? Como sempre.
2: Como sempre.
0: Vamos ouvir Júlia Iglesias. A quem dedica?
2: Para as netinhas, para o neto, para as noras, para os filhos, para a esposa, um abraço para o João Bombeiro, para o Sr. Fausto, para si e para os seus, para quem trabalha nessa magnífica rádio. Até logo e bom apetite para o almoço.
0: Muito obrigada. Um beijinho, até logo. Bom almocinho. Obrigada. Vamos então ouvir José Malhô e Júlio Iglesias.

Vou atender mais dois participantes e dizer que também já não dá para participar nesta primeira hora através de mensagem, porque as quatro vagas já foram ocupadas. Os telefones

0: Não param. Ainda bem! E também há sempre quem esteja sintonizado no nosso site em radioelmo.com. Olá, bom dia, Isabel!
1: Bom dia!
0: Então, como é que está? Bem disposta?
1: Bem disposta, sempre.
0: Ainda
1: andar.
0: Bem. Pediu uma casinha branca de Zé Mauro, a quem vai dedicar?
1: Para o pessoal que andamos aqui no último dia de vindima, na Quinta da Madelinha.
0: Com certeza, então estão todos animados. A
1: tarefa
0: concluída.
1: E para você, tudo animado, aqui a gente sente toda animada.
0: E está tudo, Isabel.
1: E para vocês, para a rádio também.
0: Muito obrigada, um beijinho grande. Até
1: logo.
0: Bom dia. Obrigada, bom dia. Do outro lado tenho a Joana. Bom dia, Joana.
2: Olá, bom dia.
0: Olá, bom dia, com alegria. A Joana está a ligar-nos de um sítio muito especial, não é assim?
2: Sim, estou a ligar Nave da Vera.
0: Muito bem. A nossa
2: mais concretamente para o lar Nave da Vera.
0: O Nave de Nave da Vera. A nossa querida Joana, só para que todo o nosso auditório saiba, é a filhota da Gisela. Gisela colocou o bichinho nas duas filhas, na Flávia e na Joana. E eu contente que fico. Agora só falta mesmo o Alberto participar mais vezes. Ó, Joana, não é?
2: Mas ele é mais artificial.
0: Não, ele é mais contido. Vocês gostam mais de conversar. Ele também, ele também gosta de conversar, mas é mais contido. Pronto, cada um é como é, nós não nos fazemos, não é verdade? Cada um é como é. Ó, Joana, tu e a maltinha aí, está animado ou não?
2: Eu acho que sim.
3: Está tudo animado.
0: Ah, assim é que é falar. A vosso pedido, vamos ouvir o HF. Menina, estás à janela, Joana. A dedicatória. Sim.
2: A dedicatória para dedicar a todo o pessoal do Arnaldo da Vera, aos atentos, que também estão a ouvir.
3: Funciona.
2: E já agora aos meus pais. Pô.
0: E está tudo, Joana?
2: Sim, para vocês aí para a rádio.
0: Muito obrigada, um beijinho grande. Espero que seja primeira, não sei, comigo acho que é primeira vez. Se não é primeira, é segunda. Que sejam muitas participações por aí pela frente no futuro, pode ser?
2: Não sei se o patrão deixar.
0: Claro que sim, claro que sim. Olha, Joana, não há como é, mande-o falar connosco que nós logo lhe damos a volta. Um beijinho, continuação de um bom dia para todos vocês. Que feliz eu fico saber que há lares e há instituições de solidariedade social que nos têm também como companhia, não digo o dia todo, mas parte do dia. Eu fico muito feliz porque acho que a música ajuda toda a gente, principalmente aqueles que com idade ou com alguns problemas de saúde ficam mais reservados, mais solitários e precisam aqui de uma energia extra. Vamos então ouvir Zé Mauro e o HF.
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porque o telefone não para e a hora também não, não é? Dizer-vos que já não é possível participar antes da síntese da informação. Liguem-me depois das notícias. Obrigada.

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1: Maltinha do lar de Nave de Ver, toca a mexer as pernocas e os braços. O que faz falta é animar a malta. Um beijinho grande para vocês.

0: Vamos à última participação antes da habitual pausa para ouvirmos as notícias. Olá, bom dia, Sr. Serafim.
1: Bom dia, Dona Sofia. Olá.
0: Então, está bem disposto?
1: Prontinho.
0: Ainda bem. Vamos ouvir Arte Sullivan. É só para ouvir, Sr. Serafim?
1: Sim, é só para...
0: É só para ouvir, não é? Pronto, olha, muito obrigada por ter participado. Um beijinho e até logo.
1: Pronto.
0: Até logo.

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1: Está na hora da habitual pausa no programa Discos Pedidos para ouvirmos as notícias, uma edição de Ana Varela.
2: Mais de 9 mil alunos ficaram colocados numa instituição de ensino superior na segunda fase do concurso nacional de acesso. Sobraram 4.069 vagas, a maioria no interior do país, segundo dados do Ministério da Educação. Tal como na primeira fase do concurso nacional de acesso ao ensino superior, em que ficaram colocados mais alunos do que no ano passado, também na segunda fase se registou um aumento do número de estudantes colocados. Conseguiram a vaga 9.116 alunos, mais 292 do que em 2025. As instituições disponibilizaram cerca de 13 mil lugares, mas ficaram por ocupar pouco mais de 4 mil, sendo a grande maioria em formações oferecidas por politécnicos e em instituições do interior do país. Em comparação com o ano passado, ficaram agora muito menos vagas por ocupar, tanto nas universidades como nos politécnicos, registando-se nesta segunda fase uma taxa de ocupação nas universidades de 83% e nos politécnicos de 59%. Enquanto 871 cursos preencheram todas as vagas, há 52 que não colocaram qualquer aluno. Agora, os estudantes têm entre 1 e 3 de outubro para fazer a matrícula e a inscrição nas instituições em que foram colocados. Os que pretenderem ainda podem concorrer à terceira fase do concurso, que se realiza entre 10 e 12 de outubro, através do site da Direção-Geral do Ensino Superior. E falando nas colocações do ensino superior, a Universidade Politécnica da Guarda cresceu 85% face às colocações do ano passado. Colocou 217 alunos nesta segunda fase de acesso ao ensino superior e totaliza 487 novos estudantes para o ano letivo. Segundo o reitor, é um sinal claro enviado ao mundo político, governo e autarquias, dizendo que com as políticas nacionais e locais certas, a Universidade Politécnica da Guarda tem a qualidade letiva e científica necessárias para atrair e fixar jovens, atividade económica e dinâmicas sociais no interior do país. O ministro da Agricultura em março, José Manuel Fernandes,

0: Fernandes participa hoje na Guarda na sessão de entrega de viaturas no âmbito do reequipamento do programa de sapadores florestais e da entrega de maquinaria aos municípios para a gestão de combustível. A sessão tem início marcado para as 15h30 da tarde, estando prevista a assinatura dos protocolos de cedência de maquinaria entre o ICNF e as autarquias de Almeida, Belmonte, Celurito da Beira, Covilhã, Figueira de Castelo, Rodrigo, Fundão, Gouveia, Guarda, Manteigas, Meda, Pinhel e Vila Nova de Foscoa. Vão ser entregues 12 tratores, um por município, e vão ainda ser assinados protocolos com diversas organizações de produtores florestais, tendo em vista a entrega de 25 carrinhas de apoio às equipas de sapadores no âmbito do programa de reequipamento destas equipas. Este reforço decorre no âmbito do programa de mecanização para a gestão de combustível, financiado pelo PRR. A nível nacional, está prevista a entrega de mais 150 tratores a municípios, num investimento total de cerca de 27,5 milhões.
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1: Então, retomo o programa Discos Pedidos, dizer que já não dá para participar por mensagem nesta primeira hora, porque, portanto, as quatro mensagens já foram, os quatro pedidos já foram, então, atingidos. Significa que participar neste programa só mesmo de uma forma direta. E vou passar, já tenho o telefone a tocar, mas tenho que saber, como sabe, se é participante, sabe isto melhor do que ninguém, que tenho de vos perguntar em off quais as músicas e depois é que vamos para o ar. Entretanto, enquanto não falo com os participantes que tenho do outro lado, vou passar o tema musical que a Paula me pediu. Pediu-me Johnny, para dedicar a toda a família, amigos, ouvintes e participantes, a uma pessoa especial, à Jéssica Rodrigues e família, à Dona São, à Edith Dias, à Dona Hilda,

A Manuela, que está em França e Família, ao Antero e ao Lourdes e também para nós. Muito obrigada, Paulo. Um beijinho. Johnny, eu só penso em ti.

0: um recadinho muito importante para vós. Como sabem, nós, portanto, neste programa temos reservado 4 pedidos musicais para aquelas pessoas que, por alguma razão, não interessa qual, participam de uma forma indireta e já foram atingidas estas 4 participações. E também já foram atingidas na segunda hora, portanto, já não dá para participar mais na segunda hora por mensagem. Quero com isto eu dizer que o melhor é mesmo ligarem-me, mas já agora liguem só a partir das 11, porque já tenho aqui 2 participações de uma forma direta e com as outras 2 mensagens já completa a hora do programa, a primeira hora. Olá, muito bom dia, Dona Isabel.
1: Bom dia, menina
0: Olá,
1: Sofia.
0: Olá, eu hoje só trago recadinhos, mas tem que ser para o programa correr melhor, tem que ser.
1: Pois, tem que ser.
0: Estou-me a tornar uma chatinha, mas é só para que isto corra bem.
1: Pronto. Mas não.
0: Então bem disposta, minha querida, está tudo bem consigo?
1: Tudo bem comigo.
0: Ainda
1: e
0: bem.
1: Hoje temos solinho e ainda está melhor.
0: É verdade, iniciamos bem o mês de outubro, hein? Com sol, com energia assim no alto, no máximo, ainda bem. Vamos
1: mas
0: ouvir.
1: Mas é água também que a fazia falta.
0: Sim, é verdade.

0: Dizer que este sol é sol de pouca dura, Dona Isabela. Amanhã já dá chuva outra vez.
1: Ai, está mal, que eu ia dizer a Pinheiro, está mal.
0: Olhe, então pode ser que venha numa parte do dia em que não chova, porque chover e compras e com sacos é um bocadinho complicado, não é, Dona Isabel?
1: É um bocadinho
0: É um
1: complicado, mas
0: bocadinho.
1: tem de ser.
0: Olha, é assim. Então vamos ouvir a seu pedido, Buba Espinha, um dia hei de voltar, um tema lindíssimo. A quem vai dedicar?
1: Olha, toda a família, participantes e ouvintes, e para vocês as duas um grande beijinho e um bom almoço.
0: Muito obrigada, um bom almocinho também para si, quando consigo logo à tarde. Obrigada.
1: Obrigada, até
0: Um
1: logo.
0: beijinho, até logo. Do outro lado tem a Joaquina. Bom dia com alegria.
2: E alegria.
0: Olá, e hoje com um dia ainda mais com alegria, não é assim?
2: É verdade.
0: Então pediu-me Jorge Ferreira com o tema Parabéns a quem dedica.
2: Olha, sou para a tia Otília, um beijinho muito forte para ela e tudo que lhe corra bem, ao pé dos filhos, ao pé do marido. Passe bem o dia.
0: É isso
2: Pois bem.
0: mesmo, um beijinho muito grande para a dona Otília, é assim?
2: É, sim, senhora.
0: Com muita saúde, sobretudo, que é o mais importante. E nós, para nós também, não é, Joaquina? Está a ouvir-me?
2: Sim, estou.
0: Um beijinho também muito grande para si, até logo. Obrigada por ter participado. Então, vamos ouvir Buba Espinha a pedido da Dona Isabel, que nos ouve no Carvalhal. A seguir vamos ouvir Jorge Ferreira a pedido da Joaquina da Agricultura em Movimento. E a terminar o programa de hoje, Jorge... Ai, Jorge, não é Jorge. Jorge Ferreira é o tema de parabéns. Já estou toda confusa. Isto dos recados, não gosto nada de deixar recados. Mas pronto, tem que ser. É mesmo por uma questão de logística e para que corra tudo bem. Diapasão, a bela portuguesa. É o tema que se segue, a pedido de quem? Do José Lopes da Guarda. Ele dedica este tema musical ao seu amigo Fábio Pissarra, para o pai Abílio Lopes, para a mãe Isabel Lopes, para a sua mulher Alícia Garcia, para toda a família e nós aqui na Rádio Elmo. E a terminar o programa, esta primeira hora de discos pedidos, o João Silva pediu-me Alexandre Faria. Não tenho o tema A Vida São 2 Dias. Tem outro tema, João, espero que goste. Ele dedica um bom dia para todos aqui em Portugal, para a sua família e cumprimentos de uma forma geral. Muito obrigada. As linhas voltam a estar disponíveis às 11 da manhã.

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1: Está no ar a segunda hora do programa Discos Pedidos. Então, as linhas telefónicas estão disponíveis a partir deste momento para si. 271-413-310-96-722-2212 ou 91-7845-008. Por mensagem, já não dá para participar mais? Já foram preenchidas as 4 vagas? Portanto, faz favor de, se quiserem participar, que eu trai todo o gostinho de falar convosco, liguem.

0: Ana Castela, boiadeira, a iniciar a segunda hora do programa. Olá, Dona Conceição, bom dia com alegria.
1: Bom dia, senhores ouvintes e participantes e toda a equipa da rádio.
0: Está bem disposta?
1: Agora temos que estar.
0: É, mais nada. Vamos ouvir Roberto Carlos com o tema Montanha. A quem dedica?
1: Olha, para dedicar vocês aí, com todo amor e carinho, para a Dona Ivone, para a Dona Pesera de Coimbra, para o Senhor Morgado, para a Dona Emília, para o Luís e para a Anabela, das Frigedas. A todos os que indicam para mim, digo para eles um bom dia e até amanhã, se Deus quiser.
0: Um beijinho grande, Ana Conceição. Obrigada por ter participado. Um beijinho grande. Quem também pediu este tema musical foi a Maria de Valdujo, que dedica às suas filhas, netos, todos ouvintes e participantes, em especial à nossa equipa, com um bom dia de trabalho. Muito obrigada, Maria. Um beijinho. E já me estava a esquecer, para rentabilizar o tempo, tenho outra participante. Olá, bom dia, Isabel.
2: Bom dia.
0: Bom dia, pediu-me a Rebeca e eu escolhi o tema O Beijinho Português. A quem dedica?
2: Ao pessoal que anda a vindimar para o Senhor Heroíno.
0: E está tudo, Isabel?
2: Está sim, está tudo.
0: Um beijinho, obrigada.
2: Obrigada,
0: um
2: bom
0: beijinho.
2: Dia.
0: Vamos então ouvir Roberto Carlos e também Rebeca.

0: Vamos a mais a duas participações. Olá, Gisela, bom dia.
1: Bom dia.
0: Olá, um bocadinho constipada, um bocadinho grande constipada, mas sempre com vontade de participar aqui na rádio.
1: Claro.
0: É ver se afasta o bicho. A ver se afasta isso. Ó, Gisela, vamos ouvir a seu pedido, irmãos. Coragem, vou dar um saltinho a quem dedica.
1: Olha, primeiro quero dedicar às meninas que estão de parabéns hoje. É à minha colega, à minha amiga Elizabeth e à menina Otília. Estão de parabéns. E quero dedicar também à Joaquina e ao seu grupo de trabalho lá da Solheira. Quero dedicar para a minha colega Bernadette, para a minha filha e para os utentes dela e para as colegas e funcionários que cá estão cá a trabalhar. E para todos os participantes.

0: Tantos ouvintes e para as meninas que estão na comparativa do Souto, que andam a trabalhar, e para o Sr. Fausto, e para todos os ouvintes e para vocês aí na rádio, com um beijinho grande.
1: Olha, eu desejo-lhe boas melhoras, que fique
0: Obrigada.
1: rapidamente melhor. Um beijinho grande, está bem?
0: Obrigada, tchau, até
1: Um
0: logo.
1: beijinho, Gisela, obrigada por ter participado. E a Dona Alice também
0: E
1: está
0: para
1: do
0: as
1: outro lado.
0: meninas
1: Olá,
0: que
1: bom
0: estão na
1: dia.
0: comparativa do
1: Bom
0: Souto.
1: dia. Então, bem disposta?
2: Sempre.
1: Vamos ouvir Irmãos Coragem. E quem dedica?
0: Ah, e para todos os ouvintes.
2: Sim. É para dedicar aqui às minhas colegas, que tenho aqui o pé de minha amêndoa, e para o patrão, e para quem anda com a vara na mão, e para o meu primeiro.
1: E está
2: Bom
1: tudo, Dona
2: dia.
1: Alice.
2: E
1: Um
2: para a
1: bom
2: minha
1: dia.
2: prima Otília, que hoje está preso, parabéns.
1: É verdade, hoje a Otília faz mais,
2: Obrigada.
1: celebra mais um aniversário. Obrigada
2: É,
1: e um beijinho
2: obrigado.
1: grande. Continuação de um bom
2: Tchau, beijo.
1: dia de trabalho. A seguir aos Irmãos Coragem, vamos ouvir Sérgio Rossi. Quem pediu foi a Glória. Ela pediu-me este tema musical para dedicar à Sofia e às amigas e para nós aqui na Rádio Guelmo, com beijinhos de até logo. Muito obrigada, um beijinho grande, Glória. Obrigada por ter participado e estar sempre desse lado.

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Come on.

0: Faltam 33 minutinhos para terminar o programa Discos Pedidos aqui na Rádio Elmo. Ainda tem muita possibilidade de ligar e pedir uma musiquinha nesta manhã. Vou falar com o meu próximo participante.
1: Olá, Eduardo, bom dia.
0: Oh, ele desligou. O Eduardo, não sei se foi a primeira vez ou não que ele... Pelo menos comigo penso que sim. E tinha alguém no seu grupo de amigos que celebrava o aniversário. Portanto, Eduardo, volta a marcar o 271-413-310. Possivelmente foi a primeira vez do Eduardo e ele não percebeu que não podia desligar. Rádio Elmo, bom dia. Bom dia, bom dia.
2: Bom dia.
0: Estou a falar com o Eduardo. Então desligou o telefone sem querer, foi isso?
2: Foi sem querer.
0: Não está habituado, não é? É a primeira vez.
2: É, sim, senhora.
0: Ora, eu logo vi. Sabe que normalmente não nos ouvem e a tendência é desligar, mas não se pode desligar. Então, pediu-me um tema de parabéns. Quem é que celebra mais um aniversário hoje, Eduardo?
2: É o senhor Alexandrino da Penha d'Águia.
0: Muito bem, sim, senhora. Um dia muito feliz para ele. E vocês estão aí todos no trabalhinho, não é verdade?
2: Estamos, sim, senhora.
0: Então o que é que andam a fazer, Eduardo? Diga-me lá.
2: A apanhar marmelo.
0: Ah, pois, é a época deles para a boa marmelada. Olha, Eduardo, um beijinho. Obrigada por ter participado neste programa e um beijinho ao aniversariante com muita saúde, paz e amor, que é aquilo que é mais necessário na nossa vida, não é?
2: É.
0: Muito obrigada. Um beijinho, Eduardo. Votos de um bom dia de trabalho. A seguir, a José Reza, vamos ouvir um tema musical que foi escolhido por mim. Quem pediu foi a Ana da Mesquitela e eu tenho que ir aqui à cábula, pois com certeza que... Hoje mais parece segunda-feira. Então, ela dedica ao pessoal trabalhador e utentes do lar de Nave de Aver, que tem lá uma, portanto, utente muito querida e família, a Zita, e deixa um beijinho muito especial para todos. Também deixa um beijinho muito especial a todos aqueles que trabalham e todos os utentes do lar de Afonsinho, a todos os ouvintes e participantes, aos dois botões de rock.

Rosa, que sou eu e a Ana, e também há o botão de rosa mais pequenininho, que é a pequena Margarida, e eu cravo, e restantes ouvintes e participantes, que sem esquecer o marido, com muito amor e carinho, e o filhote. E o tema que eu escolhi para a Ana da Mesquitela, Álvaro de Castro, eu quero nananá. E agora vamos ouvir o pedido do Eduardo.

Carreira também tem uma música assim, eu quero nananá. É, falei do Tony Carreira porque é o artista que se segue. Foi a pedido da Jéssica Rodrigues que vamos passar o tema Não Desisto de Ti. Ela que nos ouve em Celurico da Beira, dedica ao seu marido, restante família, também para a amiga do Zindi, para a Glória, com um grande beijinho, para os que trabalham na Vindima com ela, para os patrões e também para as meninas lindas da rádio. Muito obrigada, Jéssica, um beijinho. Há pouco falei-vos sobre, portanto, um artigo de um órgão de comunicação social de renome, estou a falar da revista Visão, que fez um artigo, entrevistou, portanto, ouvintes nossas que estavam a vindimar, e sobre esse contexto de um calor que se fazia sentir, ainda não li o artigo, mas deve ser nos meses maior de verão, em agosto, setembro, finais de inícios de setembro, possivelmente, se é vindima, não é? Mas há locais em que a vindima começa mais cedo. E que os nossos ouvintes não perdem, portanto, a oportunidade a partir das 10 da manhã de ligar para a nossa rádio, e destacou também o nosso trabalho aqui no programa de música pedida. E eu fico bastante satisfeita, sinónimo que temos muitos ouvintes e que gostam muito de participar, e eu acho que isso é o mais importante, é que vocês sejam felizes a participar na nossa rádio. Quando eu tiver a oportunidade de ler o artigo, eu depois dou-vos conta de mais pormenores. Obrigada à revista Visão, que nos também enalteceu assim um pouco o nosso trabalho. Nós estamos aqui para isso mesmo, para vos fazer companhia, para que vocês sejam pessoas mais felizes no vosso trabalho, no vosso descanso, seja lá em que sentido for. O mais importante é que estejam sempre bem acompanhados, não só de música, mas também da componente informativa, que estejam sempre bem na nossa sintonia. E esta rádio, que como tantas vezes nós dizemos, é feita por vós. Obrigada a todos de vocês. E é continuar a participar, está bem? Depois do Tony Carreira já não tenho mais pedido nenhum. 271-413-310, 96-722-2212 ou 917845-008.

0: Ora, e os telefones não param, assim é que é falar. Bem digo eu que este programa é assim, bastante participativo. Então, o que é que vamos ouvir, menina Isabel? Bom dia, bom dia.
1: Bom dia.
0: Então vamos ouvir o burrito, não é? O burro do João.
1: É, sim, senhor.
0: Olha, que ninguém nos leva mal, isto é só uma música.
1: Claro, claro que sim.
0: Então,
1: Fui eu
0: quem
1: que, até
0: dedica?
1: porque fui eu que a pedi.
0: Ora, com certeza. Não, mas às vezes há pessoas que pedem as músicas e depois dizem assim na dedicatória. Mas não é para ninguém, é só porque gostamos da música e é divertida.
1: Claro, claro que sim,
0: É o
1: é
0: caso da
1: verdade.
0: Isabel também, não é?
1: Eu digo também o mesmo, sim.
0: Então, é quem vai dedicar?
1: Olha, vou dedicar aqui ao meu grupinho e vou dedicar ao resto do pessoal que trabalha para a empresa do Agri Lopes, para todos os ouvintes e participantes, e para as meninas da rádio, com um
0: Muito
1: beijinho.
0: obrigada, um beijinho também muito grande para si. Até logo.
1: Obrigada.
0: Obrigada eu, obrigada. E do outro lado tem o Jorge. Olá.
2: Olá, bom
0: Bom dia. Então vamos ouvir um fadinho serrano.
2: dia. Para animar a malta.
0: Ora, é o que faz falta. Tu e a Vindima, já está concluída ou ainda não?
2: Não, amanhã, acaba-se amanhã.
0: Ah, acaba-se amanhã. Isto é que foi um mês muito duro, hein? Um mês muito duro. Ai, ó João, peço desculpa. Ó Jorge, a quem é que dedica? Lá estou eu a trocar-vos o nome.
2: Olha, vai para toda a minha família, para toda a gente que está a ouvir a rádio, para os meus padrinhos, e para as meninas da rádio, para o pessoal daqui da Praça da Leza, na Vinima, e até mais logo, vocês fizeram um bom dia para toda a gente.
0: Obrigada, um beijinho, bom almocinho e conto consigo logo à tarde.

Obrigada, Jorge. Um beijinho, obrigada. Vamos então ouvir o burro do João, de João Colário, e bem-vindo. E logo a seguir vamos ouvir o Fadinho Serrano, dos Sons da Terra.

0: Vamos a mais uma participação. Olá, Cristina Martins, bom dia, com alegria.
1: Bom dia, com
0: está
1: alegria.
0: Animadinha ou quê? Está bom, está a ser bom dia?
1: Então, hoje está, ontem não.
0: hoje nem parece a mesma semana, não é, Cristina?
1: Claro, ai, mas vale-me Deus. Para amanhã.
0: É verdade, a chuva já regressa amanhã e vai ser um fim de semana bem molhadinho e um feriado também.
1: Olha. É, nós também já estamos de férias.
0: Ah, estão de férias, bem precisam descansar um bocadinho, não é?
1: É, graças a Deus.
0: E vamos lá então, às suas férias, corra tudo bem, com saúde,
1: correr,
0: e descanse, e descanse, que é bem preciso. Vamos ouvir Tânia, não faças bluff comigo, quem dedica, Cristina?
1: Vou dedicar para o pessoal da agricultura e vivimento, para toda a gente que nos ouve, para o meu marido, para os meus filhos e um bom fim de semana para as meninas da rádio.
0: Muito obrigada, um beijinho grande, obrigada por ter participado, Cristina.
1: Claro,
0: obrigada.
1: Temos que participar.
0: É isso mesmo, vocês são todos bem-vindos e sem vocês nada disto faz sentido. Um beijinho grande, obrigada.
1: Um beijinho, obrigada.
0: Um beijinho, vamos ouvir Tânia. Não faças bluff comigo. Ainda tem a oportunidade de participar. Mais uma participação. Portanto, marquem os nossos.

0: E vamos para a última participação nesta manhã de quinta-feira. Olá, Bina, bom dia.
1: Bom dia, alegria.
0: Bom dia, está sintonizada na rádio há muitas horas, mas só agora que teve a oportunidade de poder participar, não é?
1: Claro, pois. Tive a arrecadar a lenha para o inverno.
0: Tem que ser, Bina, antes que venha a chuva outra vez.
1: Claro.
0: É isso mesmo. Então vamos ouvir Jorge Fernando, Rosas Brancas para o Meu Amor. A quem dedica?
1: Vai mesmo para o Meu Amor. Vai mesmo para o Meu Amor, vai para a minha filhada preciosa, vai para o meu filhado Zé, vai para a Dona Emília, vai para a Dona Ivone, para o Senhor Morgado. Mas eu não ouço o Senhor Morgado.
2: Eu não sei o que é que... Eu espero que ele esteja bem, mas já há algum tempo que não nos diz nada. A verdade é essa. Espero que esteja tudo bem, Senhor Morgado. Um beijinho.
1: Para o Senhor Morgado, vai para o Senhor Fausto, vai para o Senhor Luís, vai para a Dona Conceição, vai para o Senhor Fausto. Já tinha dito, Sr. Fausto. Olha, para todos os ouvintes e participantes, e para vocês aí, um beijinho grande
2: para todos. Beijinho grande também para si, obrigada
0: por ter participado. Vamos então ouvir Jorge Fernando a terminar o programa de discos pedidos desta quinta-feira, dizer-vos que o programa está novamente de regresso, amanhã, a partir das 10h.

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10: Boa tarde, são 12 horas.
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13: E depois do programa de discos pedidos, a música prossegue, agora é o meu gosto, até bem perto do meio-dia-meio, a altura em que atualizamos toda a informação local e regional. Bandidos do Cante, já não há pardais no céu.

de outubro é o Dia Internacional das Pessoas Idosas. Está a decorrer, portanto, uma campanha durante o mês de outubro que abrange cadeiras e plataformas elevatórias. Segundo o INE, Portugal tinha 188,8 idosos por cada 100 jovens em 2025. Temos uma população bastante envelhecida. E temos de cuidar deles, não é? De uma forma especial, que eles têm ainda tanto para nos ajudar, têm tanto conhecimento para partilhar connosco.

Do Dia Internacional do Idoso. A GNR tem, portanto, a decorrer os Censos Sénior 2026. É uma, portanto, campanha que eles fazem recolhendo dados para perceber quantos idosos vivem sozinhos ou isolados. O nosso Distrito da Guarda tem sempre números assim, digamos que assustadores. Normalmente é o distrito com mais idosos neste tipo de circunstâncias. Se não é o mais, é o segundo maior.

Continuando a falar da Operação Cinsos Sénior, em 2025, no ano passado, a Guarda Nacional Republicana sinalizou mais de 43 mil idosos a viverem sozinhos e ou isolados. Também dizem comunicado que entre janeiro e agosto deste ano já foram registados 2.720 crimes de burlas a idosos, 4.545 crimes de furtos a idosos e 417 crimes de roubo a idosos. Isto porque é um grupo mais vulnerável para este tipo de situações. E esta Operação Cinsos Sénior também serve para os sensibilizar nesse sentido.

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Temos noticiado nos últimos tempos que a Guarda vai voltar a ter uma sala de cinema, uma sala que vai dar para várias iniciativas, mas também para passar filmes. E já há uma nova data, portanto, foi divulgada nesta semana que a sala, que vai ter capacidade para 110 espectadores, vai ser, portanto, ainda alvo de requalificações, de obras de requalificações, e vai abrir para o público a 17 de dezembro. E o filme que vai estar em exibição, o primeiríssimo de vários, depois desta pausa, são Os Vingadores. Não seres mim.

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1: À hora certa, temos notícias na Rádio Elmo. Antes de passar a palavra à Ana e saber quais os destaques deste bloco informativo, deixar-vos aqui as temperaturas e o estado do tempo para os próximos dias. A cidade de Penhel, amanhã, sexta-feira, conta com 25 graus de máxima e 10 de mínima. No sábado, períodos de chuva acompanhado de trovoada e as temperaturas entre os 25 graus e os 15 de mínima. Já o cenário para a cidade da Guarda. Amanhã, sexta-feira, a cidade mais alta conta com chuva, como os restantes dias. As temperaturas máximas rondam os 22 graus no sábado e 10 de mínima, aliás, na sexta. No sábado, 19 graus de máxima e 15 de mínima. Vamos ter dias com temperaturas mais baixas e também com alguma precipitação acompanhada de trovoada. Ana, muito boa tarde. Primeiro lugar, trazes bons destaques para este bloco informativo? Espero bem que sim.
2: Olá a todos, muito boa tarde. Mais ou menos, porque falo sobre uma realidade que para nós é muito difícil. Os crimes

Foram mais de 7.600 os crimes registados contra esta faixa etária até agosto e os dados são da Guarda Nacional Republicana. A Câmara de Pinhal vai fazer intervenções na Rua da República, um tema que agora trago só uma breve introdução e que depois desenvolvo no Jornal da Tarde, porque não foi possível tratar a entrevista que fiz à Presidente de Câmara.

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8: 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Boa tarde.
9: Boa tarde. A Câmara de Pinhal vai fazer intervenções na Rua da República. Segundo a autarca Daniela Capelo, as obras têm início na próxima semana, uma informação que foi hoje adiantada em reunião de Câmara. E segundo a autarca, estas obras vão consistir em modernizar um pouco aquela artéria da cidade. Vão ser retirados os pinos metálicos que separam a via de trânsito também do passeio e vão ser colocadas floreiras, vão-se também ser mudados os sistemas de iluminação desses mesmos passeios, vai estar tudo incluído nesta obra que vai acontecer. É uma obra que vai trazer algum transtorno para o trânsito na cidade, no entanto não há necessidade de cortar a circulação automóvel naquela artéria da cidade de Pinhel. Vão ser cortes pontuais e devidamente avisados por parte da autarquia. Fica já a indicação de que na próxima semana começam então estas intervenções na Rua da República. Pode perceber com mais pormenor que intervenções são estas e o que é que vai acontecer no Jornal das 5h30 da tarde, à altura em que trago a entrevista que realizei depois de determinada reunião de Câmara desta quinta-feira à Presidente de Câmara de Pinhel, Daniela Capelo. Ainda neste jornal, dou conta de que entre janeiro e agosto deste ano a GNR registou 2.720 crimes de burla a idosos, 4.545 crimes de furto e 417 crimes de roubo nas zonas sob responsabilidade da Força de Segurança da GNR. Os dados constam da informação divulgada pela GNR a propósito da Operação Censos Sénior, que começa esta quarta-feira, 1 de outubro, e que vai decorrer até 15 de novembro em todo o território nacional. No mesmo período, ou seja, entre janeiro e agosto, a GNR deteve uma pessoa pela prática do crime de burla e 48 pessoas por crimes de furto e houve ainda 20 suspeitos deste tipo de crimes também. A Operação Censos Sénior está integrada no policiamento comunitário, pretende identificar e sinalizar pessoas idosas em situação de vulnerabilidade, além de as sensibilizar para comportamentos de autoproteção e segurança. A iniciativa dá continuidade ao trabalho desenvolvido pela GNR, junto da população sénior, nomeadamente através do programa Apoio 65 Idosos em Segurança. O comunicado da Guarda alerta para a necessidade de reforçar a prevenção perante situações de violência, burlas, conto do vigário e furtos em residências, e as ações procuram prevenir comportamentos de risco associados ao consumo de álcool, combater o isolamento social, identificar cuidadores informais e promover uma utilização segura da internet por parte dos adultos séniores. Desde 2011, ano em que arrancou a primeira edição dos Censos Sénior, que a GNR tem vindo a atualizar o mapeamento e a sinalização geográfica dos idosos em situação de vulnerabilidade. No ano passado, foram 43.074 os idosos sinalizados.

e o Distrito da Guarda foi o que concentrou o maior número de sinalizações, com 5.852. seguido de Vila Real com 5.164 e Bragança com 4.191 sinalizações de idosos que vivem nestas circunstâncias sozinhos ou isolados, ou às vezes as duas circunstâncias juntas, sozinhos e isolados. Noutra faixa etária, mais jovem, ou no ensino, concretamente no ensino superior, mais de 9 mil alunos ficaram colocados numa instituição de ensino superior na segunda fase do concurso de acesso nacional e sobraram ainda cerca de 4 mil vagas para a terceira fase de acesso ao ensino superior, tal como tinha acontecido já na primeira fase do concurso, em que ficaram colocados mais alunos do que no ano passado. Também esta segunda fase registou um aumento do número de estudantes colocados. Foram mais 292 do que em 2025. As instituições disponibilizaram cerca de 13 mil lugares para esta segunda fase, ficaram por ocupar pouco mais de 4 mil, sendo que grande parte dessas vagas ficaram por ocupar, foram em instituições de ensino superior localizados no interior do país. Para contrariar um pouco a tendência daquilo que se tinha verificado em anos anteriores, este ano a Universidade Politécnica da Guarda cresceu face às colocações registadas no ano passado. Colocou nesta segunda fase 217 alunos, contabiliza 487 novos estudantes para 2026-2027. Pode ainda acrescentar mais alguns com a terceira fase de acesso e, segundo o reitor, é um sinal de que, com as políticas nacionais e locais certas, a Universidade Politécnica da Guarda tem a qualidade letiva e científica necessárias para atrair e fixar jovens de todo o país nesta zona do interior. Para terminar este bloco informativo, o Ministro da Agricultura e Mar, José Manuel Fernandes, participa esta tarde na sessão de entrega de viaturas no âmbito do requerimento, aliás, do reequipamento, assim é que é, do Programa de Sapadores Florestais e da entrega de maquinaria aos municípios para a gestão de combustível, uma sessão que tem início marcada para as 15h30 da tarde, quando está prevista a assinatura dos protocolos de cedência de maquinaria entre o ICNF e 12 autarquias da região, entre as quais está também a autarquia de Pinhel, mas também Almeida, Belmonte, Celurico, Figueira, Fundão, Gouveia, Guarda, Manteigas, Meda e Vila Nova de Foscoa. Para além destes tratores, vão também ser entregues 25 carrinhas de apoio às equipas de sapadores florestais no âmbito do programa de reequipamento destas equipas.

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1: E depois das notícias locais e regionais, uma edição da Ana Varela, vamos ouvir rotações da responsabilidade de Salvador Cabral. Se é ouvinte assíduo, bem sabe que o Salvador traz-nos sempre, aliás, notícias sobre o desporto motorizado e hoje não é exceção. Vamos para a nossa habitual pausa da hora do almoço. Eu estou de regresso às 3 da tarde para dar início ao programa Pedindo e Ouvindo. Rotações com Salvador Cabral.
2: No Rotações, na Rádio Elmo, para todos ouvintes, valorizamos as notícias de esporte motorizado, pois vamos falar dos presidentes do turismo de Portugal, que referem as consequências económicas que retiram o Rally de Portugal do calendário mundial. Viseu assim sai fora. Vamos falar ainda da WRC, um balde de água fria deixa Rally de Portugal fora em 2027.
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2: O Turismo Centro lamenta a saída do Rally de Portugal. Rui Ventura, presidente do Turismo Centro de Portugal, considera a decisão profundamente negativa para Portugal e alerta para as consequências económicas, turísticas e funcionais da ausência de uma das mais importantes provas esportivas realizadas no país. O Turismo Centro de Portugal lamenta profundamente a decisão de retirar o Vodafone Rally de Portugal do calendário do Campeonato Mundo de Rally.

WRT em 2027, anunciada na terça-feira pelo Automóvel de Portugal para Rui Ventura, Presidente do Turismo Central. Trata-se de uma decisão com consequências que ultrapassam largamente a dimensão desportiva. É uma notícia profundamente negativa para Portugal, o que não pode ser vista com normalidade, construída ao longo de décadas e reconhecida em todo o mundo, afirmou o Presidente do Turismo de Centro Paulo Sonhou. Estamos a falar de um evento com impacto extraordinário na promoção externa rural, na economia dos territórios, na hotelaria, na restauração, no comércio e no emprego. São milhares de visitantes que acompanham a prova em milhões de pessoas em todo o mundo, que conhecem Portugal através das imagens do Rally. Para o Centro Portugal, acrescenta Ventura, a decisão assume uma relevância ainda maior devido ao trabalho que estava a ser desenvolvido para reforçar a presença da prova na região. Para a região, esta notícia é particularmente difícil de aceitar. Isto é um trabalho em curso para reforçar a presença do Rally no nosso território, com Viseu a assumir um papel relevante, criando uma oportunidade excepcional de promoção internacional e de retorno económico para a região. Este trabalho e esta expectativa ficam agora interrompidos, refere a Rui Ventura, que considera que, se houver uma alteração de última hora por parte do promotor do WRT para procurar uma maior dispersão geográfica internacional do campeonato, então Portugal deve também perceber que, por que razão foi o Rally Portugal a pagar esse preço. Não basta dizer que poderá regressar em 2028, se alimentou. O nosso país acolhe e apoia muitos acontecimentos esportivos, mas alguns têm uma dimensão absolutamente diferenciadora. O Rally Portugal é um deles. Em 2027, não perdemos apenas uma prova de automóveis, perdemos economia, perdemos permidas, perdemos internacional e perdemos durante um ano uma das grandes marcas de Portugal no mundo, referiu. Agora é tempo de explicações e, sobretudo, garantir esta ausência não se transforma numa perda definitiva. O Rally de Portugal tem um valor demasiadamente importante para o turismo, para os territórios e para a imagem do país, para que esta decisão seja encarada como resignação, concluiu o Presidente do Turismo do Porto e Norte de Portugal, Luís Pedro Martins, e exigiu explicações ao Automóvel Clube Portugal sobre a saída do Rally Portugal do Mundial 2007, classificando-a como um desastre. A exclusão do Rally Portugal do Mundial 2007 não é um mero contratempo, é um desastre para as regiões norte e centro, berçário da prova e onde o Rally consolidou a sua identidade. Esta decisão é um golpe direto na economia, no turismo, na nossa projeção internacional, afirmou. A notícia de um possível regresso em 2028 em nada tranquilo a todos aqueles que ao longo dos anos investiram milhares de euros no Rally Portugal, declarou Luís Pedro Martins, que alertou ainda para as consequências da saída da prova para a atividade económica e o emprego, defendendo que a ausência não pode tornar-se definitiva. Perder o Rally é perder território económico, emprego e litígio. Exigimos saber do ACPU que falhou. O Norte não se conforma, concluiu. Em exclusão do Mundial em 2007, o Presidente da Câmara de Viseu, cidade que seria a base da Vodafone Rally Portugal no próximo ano, afirmou: a prova já não se vai realizar, embora lamente e exija ao país uma alternativa. Não há Rally Portugal, há o Rally da Europa, que é nos Açores, há classificativas e eventualmente um calendário que possa existir em vários pontos do país, rallies pequenos, mas não há Rally Portugal, existe outro tipo de classificativas. Assumo João Azevedo, referendo a possibilidade de a prova não se realizar no próximo ano, depois de ter sido informado pelo ACP na terça-feira de que o Rally não entrava o calendário mundial de 2027. O autarca sustentou que, ontem, terça-feira, o ACP esteve em Viseu para informar o presidente do Rally de Portugal não acontecia isto em Portugal, que ia para outra zona do mundo, e nada que a prova iria realizar-se na mesma, independentemente de fazer parte do calendário do Campeonato do Mundo. João Azevedo afirmou que

0: Então, isto é objetivo e não há dúvida nenhuma sobre isso. Em fevereiro, o autarca anunciou que o Viseu teria expectativa da prova, que teria base logística da prova automobilística, e na terça-feira o ACP informou em comunicado que o Rally Portugal ia ficar fora do calendário. Alteração de última hora, posta em cavalo na presença do mais diplomado rally do campeonato do mundo, admitindo que regressa em 2028. Podia ler-se na nota enviada pelo ATP, depois de ler o documento, que não clarifica quanto à realização em 2027 do Rally Portugal, o autarca assumiu que a cidade continua a ser ou não a base da prova, caso esta se realize no ano que vem, sem contar para o Mundial, mas se for integrada em 2028, Viseu estará, como é óbvio. João Azevedo afirmou aos jornalistas que Viseu não fez nenhum investimento financeiro, foi um ano de trabalho, ou seja, as equipas trabalharam muito neste projeto, nomeadamente as da Câmara e das entidades de organização, e disse que foram muitas horas de trabalho, e mais do que isso, é o prejuízo para o país. Tem que reagir a isto, é um laço desafio o país, arranjamos uma solução alternativa para a região centro, e o autarca adiantou que atualmente o Algarve tem uma grande prova esportiva, que é a Fórmula 1, o Red Bull estará na Zona Norte e por isso já terá transmitido esta preocupação ao Presidente do Turismo do Centro de Portugal para rapidamente arranjar uma solução não para Viseu, mas para a região centro, para se conseguir atenuar a situação. O Presidente da Câmara de Viseu considerou que esta saída do WRC é de um prejuízo enorme para o país, lembrando que foi uma decisão tomada no último dia. O dado principal está confirmado, o Vodafone Rally Portugal não integrará o Campeonato do Mundo de Rallies 2007. O fator Viseu ainda surge quando estava em preparação uma mudança estrutural na prova. A partir de 2007, Viseu deveria substituir Matosinhos como centro operacional, porque as obras previstas na Expo Norte inviabilizavam a continuidade do parque de assistência naquele local. A Câmara de Viseu aprovou um contrato com a ATP para 2027 e 2028. O acordo previa o centro de operações e uma classificativa em concelho. A informação disponível indica na temporada de 14 rondas e a estreia já confirmada do Rally da Escócia, mas a competição final nas datas restantes provas continua a adiar. Só há um ponto em Portugal. Pode ter um déficit face a muitas outras provas. Será o dinheiro? Haverá prova em 2007, a formulação rigorosa neste momento é dizer, como é óbvio, que não haverá Rally Portugal a contar para o WRC 2007. A expulsão do calendário mundial não equivale automaticamente à confirmação de que não se realizará qualquer edição da prova, como é lógico. O novo promotor entrou com pompa e circunstância para o WRC e a primeira grande medida é deixar o Rally Portugal, um dos melhores e mais tradicionais das provas de alto rally fora do calendário. Começa bem este novo promotor.
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0: Boa tarde, são 13 horas.
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1: Boa tarde a todos, sejam bem-vindos a mais uma tarde da Rádio Elmo, a tarde de quinta-feira. E que quinta-feira tão quentinha, ninguém diria que ontem teve o tempo que esteve. Temos boas temperaturas, é sol de pouca dura, é bem verdade. Amanhã as temperaturas já começam a baixar, no fim de semana temos chuva, no feriado também. Mas temos que aproveitar aquilo que temos. E olha, agora tem a oportunidade de participar na sua rádio. 271-413-310, 96-722-2212 ou 91-7845-008. Por aqui só chove música. E é a seu gosto. Venha daí.

o que acabou-se, diz o Jorge Ferreira, mas por aqui ainda há muita música para passar. Quem pediu este tema musical foi o Sr. Antero, da Quinta dos Bernardos. Dedica à sua esposa com muito amor e carinho, e família, todos os ouvintes e participantes, sem esquecer os seus amigos, o Chico Pedrinhas e o Pedro Doutor. E também às meninas da Adega Cooperativa de Pinhel, que são muito simpáticas. São tão simpáticas como as meninas da Rádio Elmo. E que ele também deixa um beijinho de bom trabalho. Muito obrigada.

E agora vamos a mais um pedido musical. Vamos ouvir os Fevers com Boa Sorte. Quem pediu foi a Ana da Mesquitela, que dedica ao seu filho Tiago com muito amor e também aos seus ricos sobrinhos. E eu vou passar a enumerá-los, porque são alguns e ela não se quer esquecer de ninguém. A Lara, a Beatriz, a Adriana, o Miguel, o Rafael, a Raquel, o Bruno, o outro Bruno, porque tem dois Brunos, e o Rodrigo, o Diogo e o Tomás. Deixa também um beijinho com votos de boa tarde para o filho adotivo, para o Luís Gaspar, que também é afilhado, diz ela, e para nós com votos de bom trabalho. Muito obrigada, Ana, um beijinho. Isto é que é ter uma família muito grande. Boa sorte.

Oh, Ana, eu vou reforçar aqui o boa sorte. Para tudo se quer sorte, não é? É verdade. Mas quando temos familiares como a Ana, temos muita sorte na vida. Nunca tinha tido o gosto de falar com alguém com este nome. É muito interessante. O Sr. Heroíno. Tem o nome e, como ele diz, de herói. Exatamente. Pediu-me os dama com o Zé Amaro ficar ai ou ai para dedicar à equipa que esteve com ele na Vindima, porque hoje é o último dia, na Quinta da Madelinha, na Emeda. Penso eu que é isso, que eu não estou a dizer mal. Portanto, olhem, eu agradeço o facto de vocês estarem sempre na nossa companhia, nesse trabalho, e que continuem, está bem? Independentemente do trabalho que façam, que estejam sintonizados na rádio, a pedir aqui sempre umas musiquinhas nos nossos programas e que terminem em beleza, porque o mais importante é que o trabalho corra bem e que, portanto, esteja tudo bem, de boa saúde. Um beijinho, Sr. Heroíno, obrigada por ter participado.

preciosa que nos ouve em Coimbra pediu-me Ana Bacalhau com Cláudia Pascoal, Imperial é fino, para ela ouvir. Dedica ao seu marido, à sua filha, ao seu genro e à sua netinha com muito amor. Dedica também à sua madrinha Bina e padrinho Isaías, restantes ouvintes e participantes, e também para mim, para a Ana. Muito obrigada.

E vamos a mais um pedido. O Sr. Fausto, que nos ouve na Amadora, pediu-me um conjunto musical Santo André, com o mar enrola na areia, para dedicar às suas filhas, ao seu amor, ao pessoal da Amadora, também ao pessoal das Chãs que nunca esquece, para todos os ouvintes e participantes e para mim e para a Ana. Muito obrigada.

O próximo tema musical é muito requisitado na nossa rádio. Eu já sabia, mas hoje houve 3 pessoas a pedi-lo. É verdade. A preciosa nada, já estava aqui a meter os pés pelas mãos. A Joaquina também não. Então quem foi? Ai, valha-me Deus. Quem é que me pediu? Foi a Maria de Valduz. Já estava aqui a trocar. Sabem porque é que eu disse estes nomes inicialmente? Porque são normalmente as participantes que me pedem Martim Botafogo no terreiro. Mas desta vez foi a Dona Maria de Valduz que me pediu este tema musical para dedicar às filhas, netos, para toda a gente que estiver a ouvir a Rádio Elmo e para nós com bom trabalho. Muito obrigada, Maria. Como não há uma sem duas, quem também pediu este tema musical foi a Lourdes da Quinta dos Bernardos. Dedica ao seu marido, também ao seu filho, à sua irmã que está em França, a Manuela e família, à cunhada Paula, restantes ouvintes e participantes. E como não há duas sem três, eu logo disse que eram 3 participantes. 3 senhores.

Senhoras, a Isabel pediu-me Martim Botafogo no Terreiro para dedicar ao pessoal da Vindima que anda na Quinta do Madelinho, que portanto já é o último dia e para terminar em pleno e em bom, decidiram alguns elementos que estão reunidos para acabar a Vindima ligar aqui para os nossos estúdios. Muito obrigada pela preferência, um beijinho para todos vocês e saúde!

Vamos ouvir a trotinete de Chave de Ouro a pedido da Joaquina da Agricultura e Movimento. Ela dedica aos netinhos, à estrelinha que nunca esquece, a todos aqueles que ouvem a Rádio Elmo nestas horas de música pedida e também à nossa equipa. Muito obrigada, um beijinho. Peço desculpa porque eu passei à Amália e não disse quem é que me pediu. Ai, ai, parece que é a primeira vez. Peço desculpa, estava aqui ocupada a atender uma chamada e depois não podia estar sempre constantemente a parar a música da Amália Rodrigues. Mas quem me pediu um fadinho nesta tarde foi o Sr. José António, dedica a toda a sua família, a todos os amigos, ao João Bombeiro em especial, e também à nossa equipa, todos os ouvintes e participantes. E agora, quem me pediu o Chave de Ouro foi a Joaquina. Peço desculpa, Sr. José, não ter feito em tempo útil a sua dedicatória.

O Carlos, eu hoje estou muito galholha, deve ser da água que tenho aqui. Estou a brincar. Vamos lá, séria, vá. Concentrada, Sofia. Vamos ouvir a Namora Leva-me aos Fados. Quem pediu foi o Carlos Almeida, que teve uma dedicatória muito específica. Disse-me que dedicava exclusivamente às gatinhas do sítio.

E agora vamos ouvir anúncio no jornal, a pedido da Gisela. Dedica a todos os que estiverem a ouvir a Rádio Elmo neste momento. E eu desejo à Gisela bom trabalho, que ela anda a ajudar o marido. Aliás, andam-se a ajudar um ao outro. Andam, portanto, a arrumar a lenha. Já a Bina de manhã me disse que andava a fazer o mesmo. Já estão todos a preparar o inverno. Um beijinho, Gisela. Até amanhã.

que nos ouve em Figueira de Castelo. O Rodrigo pediu-me Graciano Saga com um tema musical que eu não tenho, mas tenho um assim divertido, Albertina, acho que vai gostar. Chama-se Eu Cato Lá. Ela dedica ao pessoal que trabalha nos Sabores da Geninha, para o marido e para o filho, e também para nós aqui na rádio, com um beijinho de boa tarde. Muito obrigada, Albertina, um beijinho muito grande para si e bom trabalho.

A Paula Pereira pediu-me Vítor Rodrigues, minha princesa, para dedicar a toda a sua família, uma pessoa especial, amigos. Também dedica à Jéssica e família, à Dona São, à Edith Dias, à Dona Hilda, à Manuela em França e família, ao Antério e à Lourdes e para nós. Muito obrigada. Um beijinho, Paula.

de hoje já está completo. Vamos a mais um pedido. A Jéssica Rodrigues pediu-me Caleme para dedicar ao seu marido, a toda a sua família, também ao seu grupo de trabalho, aos patrões e para mim e para a Ana. Muito obrigada, Jéssica. Um beijinho.

Paula de Valdemouro pediu-me Eduardo Santana. Verde vinho para dedicar ao seu marido, aos seus filhos, também à sua nora, à sua mãe, ao pessoal de Valdemouro, todos os ouvintes e participantes. E para mim e para a Ana, muito obrigada, um beijinho.

as últimas músicas pedidas nesta tarde. O Tony Carreira, Não Desisto de Ti, foi pedido pelo Luís Gaspar. Dedica para mim, para a Ana e para a nossa família, com um beijinho muito grande. Obrigada, Luís. Dedica também à Ana da Mesquitela, ao Armando e ao filhote Tiago, a todos os ouvintes e participantes. E para quem nunca se esquece dele. A terminar o pedido e ouvindo os pedidos desta tarde, Ruizinho de Penacova, o vinho da Cabo das Mulheres. E quem pediu foi o Sr. Mário, de Celorico da Beira.

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Estou com um ligeiro atraso, mas eu também já sei que estou perdoada. Sabem o que é que eu agora tenho que fazer? Pois, trazer um chocolatinho à minha colega. Mas só que ela é esquisita para os chocolates, não gosta muito de chocolates. Estou tramada. Um dia destes temos que ir a beber um chazinho e comer um bolinho. Acho que é melhor do que o chocolate. Já, visto que a Ana não gosta...

0: gosta muito de chocolate. Nem todos são do agrado dela. Olhe, mas o que é de agrado para nós é trabalharmos todos os dias a pensar em si. Não é, Ana? Tu concordas comigo?
1: Concordo plenamente. Quanto a não saberes o que me ofereces, é simples. Traz um presunto que eu aceito.
0: Tu és mais
1: não precisas trazer o presunto todo, pode ser umas fatias.
0: Vou pensar nisso.
1: Pronto,
0: olha, mas falando agora a brincar, mas a sério ao mesmo tempo, olha que entre o chocolate e o presunto, ao preço que o chocolate tem e o cacau, se calhar olha que o presunto é mesmo uma boa sugestão.
1: Já nada é barato, já nada.
0: Estou a brincar, Ana.
1: Pesando na balança, o chocolate faz mal, o açúcar faz mal, o sal mal faz, portanto o melhor mesmo, olha, é ficarmos por uma peça de fruta que sempre é mais saudável. Nós, de facto, somos a companhia de muita gente que nos ouve em qualquer circunstância, faça chuva, faça sol, como também diz a música com a qual tantas vezes nós brincamos, e hoje ficámos assim com os olhos rasos de emoção de percebermos que o nosso trabalho foi levado mais longe. E que as pessoas gostam de estar na nossa companhia. Nós já sabíamos, mas recebermos este reconhecimento assim, não podemos, digamos, esconder o orgulho que sentimos por aquilo que nós fazemos. Nós fazemos de todo o coração, nós somos assim, nós somos genuinamente assim. E às vezes até as respostas mais tortas que as pessoas ouvem é porque nós somos assim. Todos nós temos dias bons, todos nós temos dias maus, e nós somos mesmo assim na nossa vida real, e as pessoas já nos vão conhecendo um bocadinho, e nós fazemos aquilo que gostamos e ficamos muito, muito orgulhosas, muito felizes por perceber que aquilo que nós fazemos deixa alguém do outro lado, ou com mais companhia, ou também mais alegre, mais bem disposto. Isso nos enche-nos o coração. Mas vamos às notícias, porque já estamos com um bocadinho de atraso. A Rua da República vai ser qualificada, falo da Rua da República aqui em Pinhel. Segundo a autarca, as intervenções que começam na próxima semana são no sentido de modernizar esta via. Para tal, vão ser removidos os dissuasores metálicos que neste momento separam a faixa de rodagem do passeio. Vão ser colocadas floreiras e também outros elementos, nomeadamente iluminação. Isso mesmo já foi dito à rádio pela Presidente de Câmara, Daniela Capelo, que vamos ouvir no jornal da hora da tarde, e agora em dizer da hora do almoço, não da hora das 5h30 da tarde, no jornal da tarde. Depois também nesta síntese de informação, o Primeiro-Ministro Luís Montenegro anunciou que o valor de referência do complemento solidário para idosos deverá aumentar 50 euros no próximo ano, passando para os 720 euros. O anúncio foi feito no final da reunião do Conselho de Ministros, que decorreu esta manhã na cidade da Guarda. Está já desvendada então, portanto, uma das primeiras medidas que vai constar no orçamento do Estado para o próximo ano. Termino rapidamente a falar sobre a Feira Agrícola Transfronteiriça, que está de regresso a Figueira de Castelo Rodrigo para a terceira edição este fim de semana, dias 3, 4 e 5 de outubro, no recinto da feira e também no mercado municipal de Figueira de Castelo Rodrigo.
0: Obrigada, Ana. E brincadeiras à parte, a falar agora um bocadinho mais sério, está combinado um lanchinho. É pena que os nossos ouvintes ainda não possam vir, mas um dia destes temos de combinar aqui qualquer coisita para eles virem cá. Ainda no outro dia, não faz muitos dias, a Paula de Valmouro me disse: ai, Sofia, gostava tanto de conhecer-vos pessoalmente. A mim já me conhece, mas também teve 5 minutinhos, foi rápido, de conhecer outros ouvintes. Paula, não está esquecido. Vamos ver se conseguimos juntar a família Rádio Elmo. Porque é isso mesmo que somos. Uma grande família. Já a seguir os compromissos publicitários, vamos às tardes da Elmo. Continuo desse lado. Muito obrigada pela preferência.
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se puderem visitar, passar uma vistinha de olhos no nosso Facebook, na nossa página da Rádio Elmo, nós publicámos, em instantes, um artigo de opinião que saiu na revista Visão e que fala sobre, portanto, o nosso programa Discos Pedidos. Fizeram, portanto, o Rui Carvalho fez uma entrevista a algumas pessoas que andavam a vindimar por aí, não é? E o que é que lhe foi calhar? Duas ouvintes e participantes da Rádio Elmo que falaram que gostavam muito de participar nos discos pedidos da rádio. E queríamos, então, agradecer a todos aqueles que nos têm como preferência, a todos aqueles que, onde quer que estejam, estão sempre sintonizados e sempre que podem participar. E que são muitos, que eu bem sei. Fora aqueles que são um bocadinho tímidos e que nos ouvem, mas têm aquela vontade de participar, mas ao mesmo tempo ficam assim receosos por alguma razão. Não custa nada e não sejam preconceituosos, até porque nós temos aqui todos os géneros musicais. É verdade, é para todos os gostos. Somos uma grande família, uma rádio de todos os dias. E estamos sempre de portas abertas a receber cada vez mais ouvintes, porque é esse o nosso propósito, é essa a nossa missão. Somos poucas, é claro, somos uma equipa de dois elementos, duas mulheres, vejam só. Mas fazemos de tudo para que vocês se sintam acompanhados desde as 8h30 da manhã, o início das manhãs interativas da Rádio Elmo, até ao final do dia.

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1: 16 horas com 30 minutos, vamos às notícias que estão a marcar o país e o mundo nesta quinta-feira. A Rússia ameaça usar armas nucleares se NATO isolar Kaliningrado, e essa é a palavra que inquieta os aliados. Verão 2026 foi o terceiro mais quente desde 1931. Paulo Raimundo acusa a PS de dar gás às políticas do governo com abstenção no orçamento do Estado. Primeiro-ministro falou com Jesus, Ronaldo e Proença na quarta-feira. O governo anuncia aumento de 50 euros no complemento solidário para idosos. Eletricidade e gás aumentam no mercado regulado, mas maiores fornecedores do mercado livre congelaram os preços até ao final do ano. Aulas falhadas, avaliação em risco e alojamento mais difícil. Alunos colocados na segunda fase nunca chegaram tão tarde à universidade. Península de Setúbal, próxima do limite da água disponível. Programa de saúde mental no ensino superior termina esta semana. Universidades estão a perder psicólogos. As respostas podem ficar comprometidas. Ronaldo arrisca multa e suspensão entre 1 a 6 meses por ter deixado o estágio da seleção nacional. A fatura do Estado com combustíveis vai aumentar este ano. A diesel pesa 76% na frota das entidades públicas. Receitas recorde da Federação Portuguesa de Futebol também têm a cara de Ronaldo. E depois do adeus, saiba que a seleção portuguesa perdeu milhares de seguidores com a saída de Cristiano Ronaldo.

Marcelo pede união em momento crucial da seleção portuguesa. Outro destaque, Montenegro promete aumentar o complemento solidário em 50 euros. Um mês depois de renovar contrato, Queiroz abandona a seleção do Ghana. Bruxelas mantém processo de infração a Portugal por pesca acessória de golfinhos. Ministra do Trabalho vai ao Congresso da UGT e discursa. Afastados 62 professores por abuso, pornografia de menores e violência doméstica. A Espanha, 3 províncias em aviso vermelho devido às chuvas torrenciais.

Recebeu um cartão multibanco por correio? Pode ser fraude, alertou Banco de Portugal. Desconfie sempre que se lhe pedirem para atuar imediatamente, por exemplo, ameaçando bloquear-lhe a conta. O Banco de Portugal alertou hoje para uma nova burla e apelou às pessoas para terem atenção se receberem um cartão multibanco novo na caixa do correio, já que este pode ser falso. Desconfie sempre que lhe pedirem para atuar imediatamente. Quando, portanto, vem imediatamente, deve ser feito o pagamento o mais breve possível. Desconfie sempre e não faça pagamento nenhum. Se recebeu um cartão, acha muito estranho, nada melhor do que se dirigir ao seu banco.

e não faça pagamento nenhum, nem faça nada. Outubro é o mês dos protestos e greves. Das escolas à banca, passando por companhia aérea, vários protestos e greves estão marcados até ao final deste mês. Ainda hoje iniciamos o mês de outubro. Esta sexta-feira já há greve da função pública e outra

pensei que me tivesse enganado, mas não. Os sindicatos bancários estão, portanto, a querer mais aumento salarial em 2% e a data de protestos e greves está marcada para 30 de novembro. Pensei que me tivesse enganado porque no início da notícia dizia que era durante o mês de outubro. Já no dia 17 de outubro, a CGTP também tem uma manifestação nacional convocada para Lisboa, Porto e Coimbra. E no final deste mês, nos Açores, os trabalhadores das instituições de solidariedade social e das misericórdias avançam para a greve nos dias 27 e 28.

Fotografia da detida que se tornou viral por ser muito parecida a Jennifer Lopes. Diretor da PJ já matou alguém com uma arma ao longo da sua carreira? Diz o diretor da PJ que só na PlayStation. Esta foi uma pergunta que foi feita numa aula com cerca de 200 jovens na escola secundária Padre António Vieira. O diretor da PJ falou sobre a integridade e prevenção da corrupção e acabou por ser questionado sobre o porquê de ter ido para inspetor e sobre o acesso à atividade da força policial. Hoje, o Dia Internacional do Idoso. Quase metade dos idosos têm dificuldade em fazer pelo menos uma tarefa doméstica. A Federação Portuguesa de Futebol quer despedida com dignidade para Cristiano Ronaldo. Valongo testa a resposta do Conselho a um ciberataque. O município de Valongo está esta quinta-feira a testar a capacidade de resposta do Conselho a um ciberataque. Vacinação contra a Covid e a gripe arrancam com falhas no sistema e obrigam profissionais a trabalhar a dobrar. O preço do gás natural e eletricidade podem subir já a partir de hoje.

Legado de Francisco de Pina é o tema da Conferência Internacional na Guarda. Já estamos com as notícias de cá. A Guarda recebe de 6 a 8 de outubro um evento internacional Francisco de Pina e o percurso de ponte cultural entre Vietnã e Portugal para promover o conhecimento e também a reflexão em torno de Francisco de Pina. Hoje a Guarda recebeu o Conselho de Ministros e também houve várias visitas, nomeadamente ao Palácio da Justiça e também ao Hospital Sousa Martins, ao Palácio da Justiça para entregarem viaturas e equipamentos de prevenção de incêndios. Já a deslocação ao Hospital Sousa Martins foi para a inauguração do novo equipamento, aliás, de imagiologia, TAC e ressonância magnética.

A Universidade Politécnica da Guarda cresceu 85% face às colocações de 2025. Almeida assinalou jornadas europeias do património. Luís Trigacheiro esgota Teatro Municipal da Guarda. Foram estas as notícias que marcaram e que estão a marcar a atualidade informativa. E escolhi esta música porque hoje, caso esteja esquecido, acho que não estou a cometer aqui nenhuma gafe. Hoje Portugal joga. Já vou confirmar.

exatamente, às 19h45, com a Dinamarca. Sem Cristiano Ronaldo, é verdade. Mas também temos outros bons jogadores e temos que torcer pela nossa seleção.

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1: Já estivemos a ouvir as notícias, tanto as locais e regionais, como as nacionais e internacionais. Agora é tempo da música. David Carreira, com o tema Multa. As locais e regionais estão de regresso no bloco informativo das 17h30. Até lá, continuo desse lado. Acredito que vai valer muito a pena.

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1: E agora quero vos pedir alguma compreensão, porque o computador está-me aqui a pedir, aliás, atualizações, e acho que é o momento certo para o fazer. Penso que não vai demorar muitos minutinhos, mas caso não nos ouça, não pense que nós temos aqui os equipamentos desligados, não. Mas é algo que de vez em quando é necessário fazer para que depois também funcionem bem os nossos programas. Dê-nos só um instantinho, está bem? Obrigada.

No dia 10 de outubro, há o Festival das Vindimas no Parque Urbano de Pinhela às 9 da noite, por isso não perca e acho que muita dança e muita música vão fazer parte, portanto, dessa noite de sábado no Parque Urbano de Pinhela.

0: Está a demorar mais um bocadinho do que o habitual. Espero que isto. Ah, já temos música! Continuo desse lado nas tardes da Elmo. 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

falei no, portanto, na parte dos destaques informativos que marcam a atualidade, que, portanto, muitas greves na área da educação estão a ser convocadas e o agrupamento de escolas de

0: Pinhel publicou na sua página de Facebook que a comunidade escolar deve estar então mais atenta, porque estão duas greves anunciadas para o dia 2, ou seja, amanhã, e para terça-feira, 6 de outubro, e nesse contexto poderá não ser possível assegurar o normal funcionamento dos estabelecimentos de ensino do agrupamento de escolas. Por isso, se tiver os filhotes a estudar no agrupamento de escolas de Pinhel e noutros ao longo do país, porque não é só em Pinhel que, portanto, estão a ser convocadas estas duas greves para estes dois dias, esteja atento, porque pode mesmo a escola não abrir por falta de funcionários para que o normal funcionamento decorra. Para que pode haver ou pode não haver o funcionamento normal, por isso esteja atento. Mas a greve está convocada para amanhã, 2 de outubro, e também terça-feira, 6 de outubro.
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0: Prepare-se para os dois cenários, para haver aulas e para não haver. É melhor assim. Tenha um plano A e um plano B.

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0: Boa tarde, são 17 horas.
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2: E hoje, como é o Dia Internacional do Idoso, tenho aqui para vós, vou ler um poema que serve para homenagear aqueles que eu digo que são, portanto, são um conjunto de sabedorias. É mesmo, eu acho que nós temos todos para aprender com eles. Então vou passar a ler um poço de sabedoria, era aquilo que eu queria dizer. Porque eu acho que temos sempre alguma coisa a aprender com eles. Se meu andar é hesitante e as minhas mãos trêmulas, ampar-me. Se a minha audição não é boa e tenho de me esforçar para ouvir o que diz, procure-me entender. Se a minha visão é imperfeita e o meu entendimento escasso, ajude-me com paciência. Se me comporto como uma criança, cerque-me de carinho. Se te contei pela terceira vez a mesma história, não me repreendas, apenas ouve-me. Lembra-te que hoje sou eu, mas amanhã idoso e descer. Dá ao idoso o respeito e o calor de quem já deu à vida o seu melhor amor. E neste dia, não é preciso haver dias nomeados, mas neste dia recordo aqueles que me eram próximos, aqueles idosos com as mãos a tremer, com as mãos enrugadas. E sempre me dizia: filha és, mãe serás. O que fizeres, assim o encontrarás. Desculpem-me a emoção, mas acho que é as palavras mais bonitas que alguém pode recordar, porque a verdade é esta, nós temos que ser uns para os outros, porque se nós não formos uns para os outros, não podemos esperar grande coisa das pessoas que vêm a seguir.

E peço desculpa falar mais uma vez nisto, mas eu acho que nunca é demais. No bloco informativo da hora do almoço, a Ana falou-nos nos números que são assustadores. Os idosos que são enganados diariamente e são vítimas de burlas. E já tinha falado disto nos destaques informativos, as notícias que marcam a atualidade. E anda aí uma nova burla, que recebe em casa um cartão portanto, do seu banco, supostamente. Não se deixe enganar. Tudo o que lhe dizem que é imediatamente tem que pagar ou tem que ir imediatamente atualizar os dados, desconfie sempre. Qualquer dúvida, portanto, deve-se logo dirigir ao seu banco. A nova burla, portanto, é de recebermos os cartões. Falei mais aqui direcionado para as pessoas mais idosas que nos ouvem, porque são as pessoas mais vulneráveis, não é? E que muitas vezes até nem estão muito familiarizados com estas novas tecnologias, acreditam nas pessoas e deixam-se enganar. Portanto, também é importante neste dia recordar que eles são mais vulneráveis a certas situações e, portanto, temos que ter aqui um cuidado redobrado e deixar aqui umas dicas mais direcionadas para eles.

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1: Agora vamos ouvir uma música que já é muito velhinha e não significa que não tenha qualidade. Tribalistas, velha infância. 17 horas com 7 minutos. Estão no ar as tardes da Elmo. E fazem parte das tardes da Elmo muita música, muita informação. Às vezes lançamentos musicais, mas nem sempre há. Hoje não houve. Talvez amanhã, quem sabe, não haja aí uma novidade acabadinha de sair no campo musical. Vamos ouvir a música que vai passar aqui nos 99.1 FM e às 17h30. Continue desse lado porque vai ouvir as notícias locais e regionais no Jornal Final da Tarde.

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1: Olá a todos, sejam bem-vindos a mais um bloco informativo na Rádio Elmo. A Rua da República em Pinhel vai entrar em obras para a semana. O Primeiro-Ministro anuncia aumento do complemento solidário para idosos para 720 euros. Figueira de Castelo Rodrigo vai acolher no fim de semana a terceira edição da Feira Agrícola Transfronteiriça.
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8: A Rua da República em Pinhel vai ser requalificada. Segundo a autarca pinhelense, as intervenções que começam na próxima semana são no sentido de modernizar esta via rodoviária. Para tal, vão ser removidos os dissuasores metálicos e vão ser colocadas floreiras e também outros elementos, nomeadamente iluminação nova. Isso mesmo disse à rádio a Presidente de Câmara de Pinhel, Daniela Capelo.
9: A Rua da República foi intervencionada em 2015. Deu-se aqui um acréscimo de funcionalidade, mobilidade naquela rua, que é uma rua muito frequentada por toda a gente do concelho e não só, e que é uma artéria principal da cidade. E, portanto, nós achamos que neste momento devemos modernizar, retirar aqueles dissuasores que impedem, metálicos que impedem o estacionamento dos carros e que delimitam o espaço para os automóveis e para os peões e proporcionar ali outra forma de delimitar o espaço com a colocação de floreiras, com a colocação de outros objetos que estão mais integrados também no contexto da rua. O que se pretende é dar nova funcionalidade à rua, mantendo a circulação tal e qual como ela está, dando sempre segurança a quem circula a pé, mas também quem conduz, e, portanto, trazer aqui também outro tipo de atratividade à rua, com a alteração do sistema de iluminação que já tinha vários pontos que já estavam inativos, e, portanto, é isso que nós vamos fazer nas próximas semanas, com a retirada daqueles dissuasores, com a colocação de outros elementos na rua, e, portanto, pedimos a compreensão de todos os pinhelenses. Bem sabemos que não é agradável quando há constrangimentos, mas os constrangimentos são também estes e outros são sinais de que há obra a ser executada, e é isso que todos querem.
8: Mas aqui não vai haver um corte integral da rua, para que as pessoas fiquem tranquilas.
9: Não, não. Os trabalhos vão decorrer mantendo a circulação, quer dos peões, quer dos automóveis. O que pode haver é um corte momentâneo enquanto se colocam alguma estrutura, enquanto os trabalhadores circulam, mas é a forma que nós temos também de minimizar o incómodo, até porque já temos a Rua Tenente Beirão também com a circulação restringida e, portanto, seremos o menos invasivos possíveis, condicionaremos o menos possível

0: os penhelenses, mas queremos também executar a obra que é em benefício de toda a população e, portanto, isso também acarreta alguns constrangimentos.
1: Feita com prata da casa?
0: Claro, feita com prata. É feita uma intervenção que é uma empreitada, porque tem aspectos muito técnicos, nomeadamente a questão da colocação da eletricidade, dos projetores que estão embutidos nos próprios dissuasores, mas também terá sempre a prata.

0: na cidade da Guarda.
1: Hoje, que é o Dia Internacional da Pessoa Idosa, dizer que do Orçamento do Estado estará integrada a decisão de aumentarmos pela quarta vez o valor de referência do complemento solidário para os idosos. O aumento será de 50 euros e, portanto, o valor de referência passará para 720 euros, o que representa um aumento significativo face ao valor que estava vigente em abril de 2024, quando iniciámos funções, e que era de cerca de 550 euros.
0: O chefe do Governo antecipou assim uma das medidas que vai constar da proposta do Orçamento do Estado para o próximo ano e que será entregue na Assembleia da República na próxima semana. A Feira Agrícola Transfronteiriça está de regresso à Figueira de Castelo Rodrigo para a sua terceira edição, que vai decorrer nos dias 3, 4 e 5 de outubro, no recinto da Feira e Mercado Municipal. Promovido pela autarquia figueirense, o certame pretende afirmar-se como um espaço de promoção e valorização do setor agropecuário, reunindo produtores, empresas, entidades e visitantes de ambos os lados da fronteira, como refere Carlos Condesso, Presidente de Câmara de Figueira de Castelo Rodrigo.
2: Esta Feira Agrícola Transfronteiriça é uma feira que vem valorizar a agricultura e o setor agropecuário dos dois lados da fronteira, até porque a fronteira já é psicológica, a fronteira já não existe e nós temos muito em comum, nomeadamente aquilo que é o rendimento para as famílias desta região transfronteiriça. E muito do rendimento para estas regiões transfronteiriças, portanto, vem da agricultura. E este é um certame que vai para a sua terceira edição, mas que já tem uma dimensão considerável, visto que já ocupa todo o recinto da feira de Figueira de Castelo Rodrigo, e também uma tenda coberta que vai servir para, no fundo, ter dentro os seus expositores de produtos endógenos e também empresas ligadas ao setor agropecuário.
0: Ao longo de 3 dias, a FAT vai proporcionar uma mostra diversificada ligada à atividade agrícola, mas também à pecuária, com destaque para a exposição de gado e maquinaria agrícola, bem como para a divulgação de produtos e produtores locais e regionais.
2: Sim, nestes últimos 2 anos participaram sempre expositores portugueses, espanhóis. Temos aqui uma grande dificuldade naquilo que é a passagem dos animais da mostra que nós temos de várias raças, de passar a fronteira devido a algumas doenças que existem. Portanto, expositores temos dos dois lados da fronteira, também ao nível da gastronomia vai haver esse cuidado, ao nível da animação e de espetáculos são de bandas dos dois lados da fronteira, de grupos dos dois lados da fronteira, e isso, no fundo, reforça aquilo que é a nossa cooperação transfronteiriça. É uma feira que durante 3 dias quer, no fundo, celebrar aquilo que de melhor se faz também neste nosso território, quer, no fundo, valorizar os agricultores, e este ano com uma particularidade, porque vamos enaltecer o papel das mulheres na agricultura, porque é o Ano Internacional da Mulher na Agricultura, e vamos ter também aqui colóquios ligados a esta temática, e são cada vez mais as mulheres que, no fundo, se dedicam à agricultura, e isso nós valorizamos, não só a mulher na agricultura, como a mulher em vários setores de atividade, mas neste caso estamos a falar de agricultura, e este ano vamos destacar este facto de celebrarmos este Ano Internacional da Mulher na Agricultura.
0: A gastronomia, obviamente, que vai ter um lugar de destaque através da degustação de sabores e produtos da região, a par de momentos de animação musical, num evento que pretende conjugar tradição, atividade económica e convívio.
2: A gastronomia também não podia faltar, e as tasquinhas, porque também dos dois lados da

0: fronteira, valorizamos muito a nossa gastronomia e é também através dela que cativamos muito dos turistas que vêm a esta nossa região. Portanto, também vai haver show cookings de gastronomia dos dois lados da fronteira.
1: A Feira Agrícola assume-se assim como uma oportunidade para dar visibilidade ao trabalho desenvolvido pelos agentes do setor agropecuário.
0: No fundo, aquilo que nós pretendemos com esta Feira Agrícola Transfronteiriça, que é a única ibérica que se realiza no nosso país, que une os dois países neste setor, aquilo que nós queremos é, no fundo, reforçar aquilo que é a valorização dos nossos agricultores, dos nossos criadores de gado e também este papel da agricultura enquanto um pilar fundamental da economia local e também regional. E esta feira, durante 3 dias, dá a oportunidade também para reforçarmos aqui os laços transfronteiriços com os nossos vizinhos espanhóis e acabamos também por fazer a promoção não só do concelho como também desta região.
1: A inauguração está marcada para as 11 da manhã de sábado e vai ser presidida pelo Ministro da Agricultura, José Manuel Fernandes.
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0: Boa tarde, são 18 horas.
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0: Boa tarde, são 19 horas.
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0: Boa noite. São 20 horas.
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0: Boa noite. São 21 horas.
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0: Boa noite. São 23 horas.
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Boa noite. Zero horas. 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